Senhor Jesus, dá-nos a graça de colocar os nossos corações no que somos chamados a fazer e a viver, acreditando que Tu és a nossa grande recompensa. Oremos.